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1: 934.

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10:05. 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

0: 11.4.
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meia-noite. 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

1 e 1. 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
1: Nunca foi!
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2: Uma e 58. 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

2:56. 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

0: 3:55.
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0: 3:56. 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
1: Sou eu mesmo, Edelson Moura. Obrigado a você que está me ouvindo. Está começando a me ouvir agora e o meu convite para que esteja comigo nesta uma hora do programa Ligação Nacional, apresentado por mim e com o auxílio dos meus companheiros que estão aqui, Charles Help, Franklin Russo, Marcelo Moura, Zélia Maria, que daqui a pouco estará comigo na hora do Besterol. Lembrando que hoje é o último dia da participação do nosso cantor Sandro Lúcio, que nos deu a alegria de visitar os nossos estúdios. Hoje é o último dia da participação dele. A semana toda o Sandro Lúcio esteve aqui com a gente. Quero agradecê-lo e também dizer que daqui a pouco ele estará participando junto comigo em mais um bloco do Ligação Nacional. Bacana? Então vamos lá, vamos começar o programa de hoje, Franklin Russo.

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1: Mensagem do dia. Confie em Deus e siga em frente. A confiança em Deus é o conduto por onde passam as emoções e os fios mentais positivos. É o ponto central pelo qual tudo deve passar. Sem confiança em Deus, as decisões perdem força. Os projetos, por mais bem elaborados, não se põem à concretização máxima por falta desse elemento principal. Acredite em Deus e em você. Esforce-se, planeje e haja, crendo estar em os seus pés no melhor caminho. Com Deus, você tudo pode. Aceitar que Deus é o seu ponto inicial e o de chegada é dar forças à alma.

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1: Pois é, Edelson Moura, eu gostaria de oferecer a mesma música que eu tinha pedido lá aqui no WhatsApp seu.
0: Sim.
1: Porque eu mando Amado Batista, não esqueça não, viu?
0: Certo.
1: Eu ofereço também para todos que trabalham na Rádio do Carnaval.
0: Pois não, pois não.
1: Todos daqui dos Morrinhos.
0: Certo. Obrigado. Fique com Deus, você também. Bom dia. Boa tarde, boa noite. Meu abraço a esses ouvintes maravilhosos aí de Carnaubal, no estado do Ceará. Esta rádio me dá uma audiência tremenda, uma audiência muito grande. Um abraço a todos aí de Carnaubal, Ceará. Toque pra ela, Franklin Russo. Como antigamente, com Amado Batista.

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2: 4 e 13.
3: Sandro Lúcio, de volta comigo aqui, meus queridos amigos. Ele passou a semana toda, nós chegamos ao final de semana com uma entrevista espetacular, falando da vida, das músicas, do repertório, da família. Olha, e ainda dava para fazer outra semana ouvindo o Sandro Lúcio. Você do passado, lá para trás, qual o estado que se fazia mais show na Amazônia brasileira?
4: Olha, eu fazia muito Mato Grosso, né?
3: Sim. Alta Floresta.
4: No passado. Alta Floresta eu fui.
3: Não?
4: Eu fui umas 50 vezes.
3: É mesmo? Floresta. Sinop. É.
4: Eu tava no centro.
3: Peixoto de Azevedo.
4: E ele voltou, aí o cara tava passando assim, meio chumbado, falou assim, esse cara de novo aqui, 50 vezes no Alta Floresta. Cintura fina.
3: Lá tinha.
4: Seis meses aí no Cintura.
3: Tinha uma boate lá, né? Era a boate do Chico.
4: Saramandaia.
3: Né? Saramandaia, né?
4: Saramandaia do Chico.
3: Eu também cantei ali na Saramandaia, acho que umas 30 vezes naquela
4: boate. Saramandaia. Todo mundo que passava por ali tinha que sair.
3: Tinha que cantar na Saramandaia, né?
4: A pista do cabeça aconteceu.
3: Nossa,
4: uma coisa senhora. Muito histórica.
3: É.
4: A pista do cabeça foi uma matéria de primeira página de jornal.
3: Sei.
4: No final do show, o guitarrista estava rolando o cabo da guitarra e eu estava no camarim. Aí eu só vi o pipoco.
3: Pá!
4: Pista do cabeça. Pipoco, pipoco, pipoco, pipoco, tiro, tiro.
3: Tiro, tiro.
4: E eu deitei no chão, a mulher passava em cima de mim. Meu Deus do céu, mataram o Sandro Lúcio. Então foi matéria de primeira página.
3: Você deitou, mas foi com medo dos pipocos.
4: Aí quando chegou, quando veio a outra fase minha, de 2000 pra cá, que de Laço Aberto e Pé na Bunda e
3: voltando
4: pra casa e Mestre Olho e essas coisas, aí já foi a Bahia. A Bahia é o estado que eu mais fiz show.
3: Sim.
4: São 417 municípios da Bahia. E eu acho que eu devo ter feito umas 280 municípios, eu acho.
3: Nossa!
4: Eu acho que só eu e Valdir Soriano,
3: Que
4: foi, o saudoso Valdir Soriano, que fez o tanto de município que nós fizemos na Bahia.
3: Mas você fez Sergipe também, né?
4: Fiz Sergipe.
3: Lagarto, Simão Dias.
4: Simão Dias.
3: Paripiranga, Tobias Barreto.
4: Pronto.
3: Aqueles lugares ali todos você visitou, né?
4: Sergipe é maravilhoso.
3: É maravilhoso.
4: O Nordeste todo é maravilhoso.
3: E Rondônia, você chegava a fazer show em Rondônia também?
4: Eu fiz Jaru, né?
3: Ouro Preto,
4: fiz Ouro Preto, fiz Ariquemes, fiz Cacolândia, que fica perto de Ariquemes ali, né?
3: Uhum.
4: E Porto Velho, eu fui várias vezes em Porto Velho.
3: Entendi.
4: Várias vezes em Porto Velho.
3: Legal. Sandro, vamos cantar agora.
4: O Amazonas é o Maitá.
3: Aquela região toda você faz.
4: Maitá é...
3: Tefé.
4: Nossa Senhora. Itamaraty.
3: Uruará.
4: Uruará. Uruará, Santarém.
3: Altamira.
4: Alenquer.
3: Nossa Senhora. Rapaz, eu fiz aquilo ali tudo.
4: É.
3: Nossa. Rurópolis, presidente.
4: Rurópolis.
3: É. Transamazônica toda, né?
4: É.
3: Cuida de você pra mim.
4: É, essa aí é uma história.
3: Vamos ouvir agora essa música.
4: A mãe dele cuida de mim demais, bem.
3: Vamos lá.

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1: É uma vida dedicada à música, né, Sandro Lúcio?
2: É, graças a Deus.
1: Você teve assim uma... Teve não, tem uma história linda para deixar aí pros seus... Seus filhos, seus netos, netos, né? As futuras gerações. É uma história muito bonita.
2: São gerações e gerações. Vai passando gerações.
1: Esse programa aqui, ele fica arquivado, fica gravado, vai ficar aqui, ó. Eu já estou com mais de 5 mil programas gravados.
2: Que bênção.
1: Arquivados, eles ficam guardadinhos.
2: Que bênção.
1: Não é? O meu maior trauma é não ter meus programas de antigamente na Rádio Nacional gravados, para que eu pudesse ouvir.
2: Era bacana demais.
1: Como lembrança.
2: Eu era seu ouvinte. Quando eu não estava viajando, eu ficava com o rádio ligado.
1: Radinho ligado, até mesmo para ouvir o que é que eu tocava, né?
2: Nossa Senhora, não era. Você, a Márcia, o. Todos os
1: Zeneri, Paulo Torres,
2: Paulo Torres,
1: Artemisa, né? Pessoal da rádio, muito bacana.
2: Muito legal.
1: Muito obrigado a você por ter vindo.
2: Eu que agradeço, Deus lhe pague por essa oportunidade, que vale ouro, é valioso demais.
1: Uhum.
2: Eu falei pro meu filho, você vai ver o quanto ele é comunicador.
1: A gente vai se ver outras vezes, se encontrar outras vezes, se Deus quiser.
2: Com certeza.
1: E vindo a Brasília, você não pode deixar de passar por aqui.
2: E na Bahia, nós estamos nas lojas lá.
1: Vou bater em Eunápolis, hein?
2: Vai bater lá em casa.
1: Vou visitar Eunápolis, conhecer a cidade, conhecer Porto Seguro, que eu não conheço.
2: Pronto, você precisa conhecer.
1: Tá certo.
2: Você precisa conhecer Porto Seguro, Raia da Ajuda, Tanucoso.
1: É tudo pertinho.
2: A Praia do Espelho, é tudo ligado. Tudo ligado. Eunápolis, tudo ligado.
1: Maravilha.
2: Coroa Vermelha, Cabralha, tudo ligado.
1: Você vai encerrar o programa cantando... Encerrar o programa não, encerrar a sua participação aqui. Cantando Mestre de Obras. Tem alguma coisa a ver com a música do Amado Batista? Peão de Obra, não, né?
2: Não, essa música quem me deu o tema foi o Pinóquio. O maestro Pinóquio.
1: E ela já é de antes, né?
2: Ele já era de antes. Eu gravei ela em 93.
1: Olha só.
2: O Pinóquio sentou naquele pianão que o Grobo disse que tinha, que você conhecia, você gravou lá também no Grobo disse.
1: Verdade.
2: Ele sentou no pianão e começou, aí falou assim, eu tô com um tema bom aqui, mas eu tô sem tempo, porque eu tava com muita produção para fazer, né? Ele tava produzindo Gian Giovanni, várias duplas que eu tava produzindo. Aí falou, ela tava namorando aí, tava firme para casar, comecei a fazer uma casa e ela sumiu no mundo. Aí cheguei e falei, pode parar a construção. Então, quando eu canto no show, eu falo, pode parar a construção. Aí o tecladista já puxa o arranjo e a banda vai em cima e
1: legal.
2: A gente manda ver, mestre de obra.
1: Obrigado, Sandro Lúcio.
2: Eu que agradeço de
1: grande
2: coração.
1: Grande abraço para você.
2: Sucesso, meu irmão. Que o sucesso
1: continue,
2: viu?
1: Amém. Obrigado.
2: Que o sucesso...
1: Mestre de obras, para encerrar o nosso papo.

0: 4:26.
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2: Eu nunca vi ditado mais certo. Diga-me com quem andas que eu te direi quem és. O perigo invisível das companhias erradas. Esse antigo ditado popular carrega uma verdade científica, psicológica, profunda. Nós somos a média das pessoas com quem mais convivemos. Sem que a gente perceba, as amizades, conexões que escolhemos têm o poder de moldar os nossos pensamentos, ditar os nossos hábitos e, consequentemente, definir o rumo do nosso destino. Por isso que tem pais e mães que ficam aí: olha, meu filho, veja com quem tu andas. O grande perigo das más companhias é que elas raramente se apresentam como uma ameaça óbvia. Elas chegam disfarçadas de diversão, de aceitação, de cumplicidade. E, no entanto, o efeito de uma convivência tóxica é sutil. Ela é gradual. Começa com uma pequena concessão aqui, um desvio de conduta ali, uma fofoca acolhida, um vício. E quando o indivíduo dá conta, ele já abandonou seus valores fundamentais, já comprometeu sua reputação, se afastou das pessoas que realmente o amavam e queriam bem, e aí fica com o que há de pior, que são os podres. Pessoas más, pessimistas, ruins, invejosas, que não traz benefício nenhum à vida de ninguém.
3: Cadê o grito dos apaixonados do moído do original?

0: muito obrigado.
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2: E agora, a hora do besteirol. Oi, Zélia.
3: Oi, Adelson.
2: Olha, o Sandro Lúcio. Ele mora em Eunápolis, estado da Bahia. E ele convidou nós para ir lá em Eunápolis, conhecer Eunápolis. Eu falei para ele que qualquer hora nós vamos lá, viu? Se prepare, viu, Sandro Lúcio? Nós vamos bater aí em Eunápolis. É perto de Porto Seguro.
3: É bem pertinho. Porto Seguro, olha. Então vamos, que eu quero conhecer Porto Seguro, que eu não conheço.
2: Não conhece, né? Eu também não conheço Porto Seguro.
3: É, verdade. Legal.
2: Qual é o besteirão de hoje?
3: Vamos lá, eu primeiro quero mandar aqui uns alôzinhos, que essa semana foi a semana do alô, né?
2: É, exato.
3: É, pra Gilvânia, lá de Santa Luzia do Tide, que é a nossa representante.
2: Alô, Gilvânia. É.
3: Mandar um abraço.
2: Ela não é a nora do...
3: É, esposa Nathan? Do André, esposa do
2: esposa
3: André.
2: Esposa do André.
3: Isso.
2: E mãe do netinho do... do loirinho, né?
3: É verdade.
2: Que come biscoito quando vem aqui em casa, viu?
3: É, quando
2: ele come todos os biscoitos da casa.
3: Não é assim também.
2: É, come sim. O filho da Giovânia come biscoito.
3: Mas tem que comer mesmo.
2: E ele gosta de biscoito.
3: É,
2: eu,
3: verdade.
2: Eu já sei que ele gosta, eu já encho um
3: Eu também gosto, eu faço companhia a ele.
2: Eu encho logo um vidro de biscoito, né?
3: É, eu como eu também. Então, manda um abraço também pro Iandro de São Raimundo das Mangabeiras.
2: Alô, Iandro!
3: Geane de Riachão.
2: O Iandro não é representante da Saúde com Beleza?
3: É, a Gilvânia é representante, o Iandro, a Geane.
2: Lá em São Raimundo das Mangabeiras?
3: Também, né? Lá no Maranhão.
2: Lá tem dois representantes, é?
3: Não, São Raimundo das Mangabeiras, só o Iandro.
2: Só o Iandro.
3: A Geane em Riachão.
2: Ah, Riachão.
3: É.
2: Ah.
3: Aí vamos mandar um abraço também pro seu Raimundo, Raimundo Vieira Brandão, de Apuí.
2: Apuí, é, Amazonas,
3: isso.
2: Né?
3: Isso, sabe com quem eu falei essa semana?
2: Ah.
3: Com a Sandra, lá de Apuí.
2: Ô,
3: a
2: Sandra.
3: Esposa do Vanderlei.
2: Olha só.
3: Eles passam os programas, né, da Rádio
2: bacana.
3: Estúdio Brasil lá na rádio.
2: Um abraço pra Apuí, gente.
3: É, e um abraço pra Sandra, né?
2: Legal mesmo. Vamos ao besteirol?
3: Vamos lá. O que é o que é? Pertence a você, mas as outras pessoas usam muito mais que você.
2: Why? O Bradesco. É não, né? Não?
3: É. E o Bradesco pertence a você?
2: É meu, eu sou sócio do Bradesco.
3: Ah, você que você era dono do Bradesco, eu ia perguntar pra você, cadê o dinheiro?
2: Não, 50 anos que eu tenho conta desse
3: banco. E que adianta você ter conta e não ter dinheiro na conta?
2: Mas eu já sou meio dono dele.
3: Mas não é?
2: O próprio Bradesco fala pra mim, o senhor é dono disso aqui.
3: Sei. Quem é dono? Se você fosse dono do Bradesco, você era ricão.
2: Eles falaram pra mim, o senhor é dono disso aqui.
3: E cadê o ricão?
2: Ah, eu não sei, mas eles falaram.
3: Eu queria, Deus, que você fosse ricão.
2: Fale aí, qual é o besteirão mesmo? Como é que é?
3: O que é o que é? Que quebra quando se diz o nome dele.
2: Ah, não sei. Sei mesmo.
3: O silêncio.
2: Ah, é?
3: É.
2: Nossa, não era fácil.
3: Interessante, né? É.
2: Tchau, Zélia.
3: Tchau, Edelson.
2: Aqui é o Ligação Nacional. Vamos falar com o povo, minha gente.
4: Bom dia, Edelson.
2: Bom dia.
4: Que é Dudu.
2: Ô, Dudu.
4: Do Mutirão, Caxias, Maranhão.
2: Tudo bem?
4: Edelson, coloca a música aí.
2: Hã?
4: É uma música das suas.
2: Sim.
4: Das antigas, que eu amo demais sua música.
2: Certo.
4: Felicitei pra vocês, seus ouvintes.
2: Obrigado, Dudu.
4: Pra Dona Lúcia da Palestina, aqui em Caxias, Maranhão.
2: Hã?
4: Pro Cici Braga, dono da Rádio Paraíso, de onde eu tô transmitindo essa mensagem.
2: Certo.
4: e para todos os ouvintes da Rádio Paraíso aqui em Caxias.
2: Muito
4: bom. Bom dia, um bom trabalho.
2: Obrigado, Dudu, muito obrigado. Alô, alô, Caxias, estado do Maranhão, que coisa boa, gente. Ô, Dudu, vamos trazer então a música do Edelson Moura das antigas para você? Adeus, amor. Toca aí, Franklin Russo, Edelson Moura.

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2: 4:41.
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0: Assis, meu querido ouvinte lá do Rio Grande do Norte. Está ouvindo Edelson Moura nesse instante. Fala,
1: Assis. Bom dia, meu amigo. Estou ouvindo o seu programa.
0: Bom dia, boa tarde.
1: Aqui no Rio Grande do Norte.
0: Muito bem.
1: Gostaria de ouvir a música Asa Branca.
0: Certo, Assis, certo. Ô, Franklin Russo, Asa Branca, quem canta é Luiz Gonzaga, não é? Tem aí pra trocar pra ele? Capricha,

E agora, meus amigos, chegou a hora da velharada. Isso mesmo, vamos recordar o passado. Eu estou um tiquinho atrasado com o programa, não posso nem falar muito, né, Franklin Russo? Então capricha na música de hoje. Hora da velharada.

0: Vamos embora. Obrigado a todo mundo. Se Deus quiser, semana que vem estaremos de volta com mais um programa Ligação Nacional. Tchau, amigos, e até lá.
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3: 4:53.
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10: É 13 de ponta a ponta.

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0: 5 e 1.
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Bom dia, boa tarde, boa noite. É mais um programa do Amado Batista que nós estamos começando por aqui, por essa grande rede de emissoras de rádio em todo o Brasil. Este é o programa de rádio apresentado pelo Edelson Moura, que toca somente as músicas do Amado Batista. Aqui você vai poder fazer o seu pedido, vai poder mandar o seu áudio, a sua mensagem, pedir a sua música e nós vamos atender com toda certeza. Obrigado desde já a todas as pessoas que estão ligadas neste programa pelo Brasil afora. Muito obrigado, minha gente. Vocês são demais. E agora nós vamos começar anunciando os nossos colegas de trabalho e agradecendo também a eles, Charles Help, Franklin Russo, muito obrigado por estarem conosco aqui neste programa. E a primeira de hoje, Franklin Russo, é Ritmo da Chuva.

0: 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Tchau e obrigado.
1: E agora vou atender uma mensagem lá de Bom Jesus da Lapa, estado da Bahia. Galera, tá grande a nossa audiência em Bom Jesus da Lapa, crescendo a cada dia, e tem muita gente aqui mandando mensagem, por que que não passa o outro programa do Edelson Moura lá em Bom Jesus da Lapa? Eu confesso a vocês que eu não sei sobre isso, porque cada rádio é livre para apresentar qualquer programa nosso aqui da nossa plataforma, ok, gente? Aí é com a emissora local lá em Bom Jesus da Lapa. Estou ouvindo a partir das 4 horas da manhã todos os dias. Nossa, é cedo, hein? É cedinho. E ainda tem uma audiência grande. Diz que tem, ela diz aqui, coloco para despertar somente para ouvir você às 4 da manhã. Passa aí a música do Amado Batista, Amor Antigo. Pois não, vamos mandar essa música para nossa amiga Fátima, lá em Bom Jesus da Lapa, Bahia. Amor Antigo.

0: Brasil inteiro está ouvindo o programa do Amado Batista com Edelson Moura. E você vai querer mandar mensagem aqui para mim? É 61999369557 o nosso número.
1: Edelson Moura, sou eu aqui da frente do Bom Sossego, interesse, né? Do Vadinho no Maranhão.
0: Sim.
1: Eu queria falar algum dia Amado Batista para mim, sentado na praça, sei pra você. Eu tô só ouvindo a música e gostar da música, amigo.
0: Valeu.
1: Eu já tô vendo o programa e gostar da música, amigo.
0: Valeu, obrigado, obrigado, Nilva. Vamos trazer a música que ela gosta, gente. Sentado na praça.

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5: 5:15.
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7: Alegre-se, a paz se firma à medida que a alegria é usada. O sorriso aprofunda a paz e faz com que ela resista aos contratempos, sejam quais forem. Com a tristeza, não há como enfrentá-los. Como uma pessoa enfraquecida na paz, poderá sair-se bem dos momentos difíceis. Sorria, tenha sempre com você lembranças de fatos felizes, de reserva, um bom olhar, uma boa palavra, um bem que você faz, constituem uma fortaleza da paz que nada pode derrubar. Mais alegria, mais paz. Ok, esta é a nossa mensagem de hoje. Do nosso quadro Já Dizia o Velho Deitado. E para continuar com o programa do Amado Batista, vamos trazer Quarto de Mansão.

0: Nosso ouvinte Naélio, Naélio Alves, é ele quem vai falar agora comigo. Fala, Naélio.
1: Ah, boa tarde, Nelson Moura.
0: Boa tarde, bom dia.
1: Aqui é o Naélio Alves, eu tô aqui ouvindo aqui através da nossa querida Rádio Cultura FM de Santa Cruz, Pernambuco.
0: Certo, Naélio.
1: É o programa Amado Batista que vai ao ar. De segunda a sexta, a partir das 14 horas.
0: Que bacana.
1: E peço que você toque aí a música Velha Carta, um grande sucesso do Amado Batista.
0: Verdade, e verdade.
1: E acompanho o rádio desde o tempo da Rádio Nacional.
0: Nossa!
1: E também quero lembrar que aprendi muito com você no rádio.
0: Ô, Naélio.
1: Meu Deus, um abraço a todos os ouvintes.
0: Obrigado, meu amigo Naélio. Obrigado. Esse é o grande Naélio Alves de Souza, lá de Pernambuco. Vamos curtir, gente, a música que ele pede aqui pra nós. Velha Carta. Toque aí, Franklin Russo.

Esses dias uma pessoa perguntou aqui para mim no WhatsApp por que Delson Moura, Nicolás Maduro, foi preso pelos americanos se ele não é americano. É, na verdade, Nicolás Maduro foi preso em janeiro em uma operação militar realizada pelos Estados Unidos em território venezuelano. E para quem não acompanha o cenário internacional, a prisão aconteceu por motivos jurídicos, criminais, que já vinham acumulando denúncias sobre ele. Acusações de narcoterrorismo. E a justiça dos Estados Unidos acusou formalmente Maduro de liderar o cartel de Los Soles, cartel dos sóis. Segundo os promotores americanos da justiça, ele usou a estrutura do Estado, usou o país dele e o exército da Venezuela para enviar toneladas de cocaína para os Estados Unidos, trabalhando em parceria com grupos guerrilheiros e terroristas, né? Então, teve também tráfico de armas, crimes contra a humanidade, fraude eleitoral, narcotráfico, tá bom? A verdade sobre o caso Maduro é exatamente essa. Vamos ouvir agora Bomba Atômica.

0: 5:28.
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0: 5:29.

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E agora vamos a mais uma música. Vem aí Solidão Sem Fim.

0: agora aqui você ouve o programa do Amado Batista com Edelson Moura.
1: Oi, meu amigo Edelson.
0: Oi, boa tarde,
1: bom dia. De Itaiobeiras.
0: Oi, Nivaldo, tudo bem, amigo? Pode falar.
1: O seu programa todo dia, Ligação Nacional e Amado Batista.
0: Muito bem, muito bem. Então é um sinal que você vai...
1: No programa de Amado Batista, como a primeira vez, como antigamente.
0: Como antigamente, certo, certo.
1: Obrigado.
0: Valeu, meu amigo de Itaiobeiras.
1: Todos os dias.
0: Ô, Nivaldo, obrigado, Nivaldo, obrigado, viu? Alô, Itaiobeiras, um abraço, viu, a todos vocês, ouvintes queridos dessa cidade. Vamos trazer a música Como Antigamente para o Nivaldo.

Nelson Moura, no ar com o programa do Amado Batista para vocês. Um programa desse aqui não é mole não, viu? É audiência topada, de norte a sul, de leste a oeste. E eu sou muito grato a todas as pessoas que me ajudam a fazer esse programa. Você mesmo que está me ouvindo, você ajuda muito o Edelson Moura mandando aqui a sua mensagem. E agora vamos trazer a nossa música da hora do quebra-galho, Amor Sem Fim, com Edelson Moura.

0: É, meus amigos, chegamos ao final do nosso programa de hoje. A todos vocês, muito obrigado e até o nosso novo encontro, se Deus quiser. Tchau, tchau, Brasil.
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1: 5:42.
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4: 5:51.
5: Estamos chegando.

0: Estamos chegando aqui no Clube do Caipirão, defendendo as tradições culturais de nossa terra com grandes sucessos do nosso cancioneiro. Muita música, alegria pra você, que é o melhor ouvinte do mundo. Vamos que vamos!
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0: A sonoplastia do meu irmão companheiro Zé Luquinha, assessoria e produção da Dona Juju. Juntos nós vamos reviver um passado tão vivo e presente na história e na memória de cada um de nós amantes da música sertaneja. Com a proteção de Deus, estamos chegando!

0: Boiadeiro de Palavra, nome da moda, a gente ouviu com Tião Carreiro e Pardinho, abrindo com chave de ouro mais uma edição do nosso Clube do Caipirão.
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0: Opa, que maravilha, mais uma vez seja muito bem-vindo, compadre, bem-vinda com mais ao nosso Clube do Caipirão, edição especial sempre junto com você. A Juju já foi ajeitar um cafezinho pra nós, o Luquinha tá ali separando mais umas modas e nós vamos juntos recordando os grandes momentos da nossa música sertaneja e a moda por aqui não para.
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0: E agora vamos ouvir o Punhal da Vingança com Zé Fortuna Pitangueira e Zé do Fole no acordeão, o trio Os Maracanãs, aqui no Clube do Caipirão, abrindo o baú da música sertaneja.

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1: Muito bem, agora vamos tomar um café. Uma das bebidas mais queridas do brasileiro é o cafezão, né? A Juju tá trazendo mais um cafezão pra gente. Um golinho só, Juju. Aê, ó, cafezinho moda sertaneja é tudo de bom.
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1: Quando a música é boa, a gente faz questão de tocar. Presta atenção nessa moda.

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1: E o nosso programa tem como objetivo preservar a cultura caipira e a nossa música sertaneja raiz. Por isso, nós temos alguns parceiros que gostam do nosso projeto e nos dão um apoio cultural para continuarmos firmes nessa jornada.
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1: E o nosso Clube do Caipirão está no ar desde 2008, defendendo a viola, a cultura, as tradições de nossa terra, sempre mantendo firme o melhor do nosso cancioneiro rural e da música tradicional, trazendo desde as raridades, as pioneiras da nossa canção, até mesmo as músicas mais novas, mas sempre dentro do estilão, do sertanejo raiz, tradicional e romântico. 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
1: Já já tem mais moda.
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7: 6:11.

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1: No jeito, moda antiga com Silveira e Barrinha. Lá do comecinho da carreira da dupla Silveira e Barrinha, a moda é um cururu. Na batida do cururu, composição do Arlindo Pinto do Priminho, de 1956, Caçada. Presta atenção na letra dessa.

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2: E você que acompanha a nossa programação aqui do Clube do Caipirão, você pode ouvir o programa novamente em nosso canal do YouTube. Todos os dias a gente tá postando os programas lá. Beleza? Clube do Caipirão no YouTube. Todos os programas a gente posta na íntegra lá para você ouvir em outros momentos. Siga também a gente nas redes sociais, Caipirão Locutor, tá joia? Caipirão Locutor, Facebook, Instagram, tem no YouTube também, tem TikTok, Kawaii, é as redes sociais junto com a música sertaneja para manter firme a bandeira do nosso cancioneiro.
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2: Uma super sexta-feira, bom dia!

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1: Vamos cuidar do nosso meio ambiente.
2: Molhe as plantas com um regador em vez da mangueira. Esguichar por 10 minutos gasta cerca de 186 litros de água. Também é importante no calor regar de manhã ou à noite para reduzir a evaporação. No frio, a rega pode ser feita dia sim, dia não, pela manhã. 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
1: Valeu, Wilson Sartori, pelas dicas. É isso aí, vamos cuidar do meio em que vivemos, vamos cuidar do nosso meio ambiente.
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1: É, e agora vamos falar da dupla Divino e Donizete, os violeiros do Brasil. Semana passada eles gravaram em São José do Rio Preto, no interior de São Paulo, um novo projeto audiovisual, o DVD de carreira. E 50 anos, Divino e Donizete, ontem, hoje e sempre. E eu estive lá, encontrei muitos amigos, fazia tempo que a gente não encontrava, e foi muito bom. Teve a participação de vários parceiros, vários amigos aí da dupla Divino e Donizete ao longo da história, né? Teve Jads e Jatos, Mato Grosso e Matias, César e Paulo, Paulinho, Jaine, Carreira e Capataz, DJ Alok, Marco Brasil Filho, teve o Bruno Mulato e o Leandro, DJ Kevin, o grupo Vozes do Sertão, Juliana Andrade e o Cleiton Torres, os filhos, as filhas da Juliana Andrade e do Cleiton também participaram, teve o Goiano Paranaense, Delei Dorivan, o Tássio da dupla Lucas Reis e Tássio, teve o Moisés Rico, também cantor, filho do Zé Rico, teve também o Caio Sanfoneiro e muitos outros, né? Foi um evento muito bom, teve muita gente e foi muita prosa, muita resenha, né? Evento muito bem organizado, parabéns aí à dupla Divino e Donizete. E logo estará nas plataformas digitais e nas rádios de todo o Brasil, essas músicas novas aí desse novo projeto, releituras, né, de clássicos sertanejos aí, com Divino e Donizete, os violeiros do Brasil. E vamos ouvir Divino e Donizete, os violeiros do Brasil, com Mato Grosso e Matias.

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0: 6:27. 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
1: Agora para o que você está fazendo, chegue mais próximo do rádio, aumenta o volume. Vamos ouvir Os Bastião no Humor Caipira do Clube do Caipirão.
2: Ei, que dia bonito, hein, Bastião? Oi, tá chique demais. Aqui, conta só um caos aqui, oi.
3: Ih, rapaz.
2: Teve um dia que eu tô aqui em casa, aqui, Bastião. E eu até pinicando até tomar uma. Falei assim, vou lá no Barrigas Bar. Primeiro bar que eu vi.
3: Ah, sim.
2: Fui nele. Cheguei lá, você sabe como é que sua amava, né?
3: Ah, ignorante.
2: Aí, cara fechado, sei que tem. Aí eu pedi na pinga e pegou pra mim. Falei, eu vou puxar assunto com esse cara, né?
3: É.
2: Falei assim, ô, o que que você tá achando do Dorival ser técnico da seleção? Ó, não fala de futebol comigo aqui, não. Eu não gosto de futebol. Falei, ah, vou puxar outro assunto, né?
3: Ih,
2: assim, ô, sua amava, tanta igreja aí abrindo aí, que beleza, né? Todo mundo conhecia a palavra. Ó! Outra coisa que eu não gosto de religião. Não fala que tem, não.
3: Futebol, meu Deus. Religião,
2: falei, tá, vou puxar um assunto de política, né?
3: Você é tudo, rapaz.
2: Falei com ele, falei assim, eu sou amado.
3: Você é tudo.
2: O que você tá achando do Lula na presidência aqui?
3: Ai, ai, ai.
2: Ele não fala de política aqui, rapaz. Eu falei assim, nossa senhora, de que eu posso falar? Eu falei, eu sou amado. Pode falar de sexo? Ai, você pode falar à vontade. Ai. Vai tomar no teu corpo.
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1: Aí, Os Bastião, aqui no Humor Caipira do nosso Clube do Caipirão. Siga no Insta, @osbastiãosg. Amanhã tem mais causa pra você.
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1: Aqui é muita moda e pouca prosa. Toca mais uma, Luquinha.

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2: Vamos com o Minuto do Caminhão, para você que tá na rodagem, tá no trecho, cruzando as estradas do nosso Brasil.
3: Quando pensamos no futuro dos caminhões, além da eletricidade e do hidrogênio, é sempre importante considerar os biocombustíveis. Entre todas as soluções atuais, o HVO, o óleo vegetal hidrotratado, é o mais interessante. Pode ser usado puro até nos motores Euro 6. Outra vantagem desse novo diesel é que ele pode ser modificado em laboratório, a exemplo dos lubrificantes e combustíveis sintéticos. A empresa Neste, por exemplo, fez um trabalho fantástico. 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Em seu programa de evolução do HVO, a Neste conseguiu criar um óleo puríssimo. É um líquido transparente e sem cheiro. Parece água. Ao remover todas as impurezas, a primeira vantagem do combustível é não criar depósitos nos injetores, câmaras, válvulas, pistões e anéis. A poluição também é mínima. Segundo a Neste, quando são usados apenas óleos vegetais na produção, a redução pode chegar a 95%. O Brasil tem todas as condições para criar algo parecido. A Lei sobre os Combustíveis do Futuro já foi aprovada na Câmara e está no Senado. Quer saber mais sobre o mundo dos pesados? 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
2: São as dicas para os amigos da estrada. Você que tá na boleia do bruto, obrigado pela carona. Lembrando que o Clube do Caipirão é o limite aí do seu rádio.
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2: É, e agora vamos falar da dupla Divino e Donizete, os violeiros do Brasil. Semana passada eles gravaram em São José do Rio Preto, no interior de São Paulo, um novo projeto audiovisual, o DVD de carreira. E 50 anos, Divino Donizete, ontem, hoje e sempre. E eu estive lá, encontrei muitos amigos, fazia tempo que a gente não encontrava, e foi muito bom. Teve a participação de vários parceiros, vários amigos aí da dupla Divino Donizete ao longo da história, né? Teve Jads e Jads, Mato Grosso e Matias, César e Paulinho, Jaine, Carreira e Capataz, DJ Alok, Marco Brasil Filho, teve o Bruno Mulato e o Leandro, DJ Kevin, o grupo Vozes do Sertão, Juliana Andrade e o Cleiton Torres, os filhos, as filhas da Juliana Andrade e do Cleiton também participaram, teve o Goiano Paranaense, Delei Dorivan, o Tasso da dupla Lucas Reis e Tássio, teve o Moisés Rico também cantou, filho do Zé Rico, teve também o Caio Sanfoneiro e muitos outros, né? Foi um evento muito bom, teve muita gente e foi muita prosa, muita resenha, né? Evento muito bem organizado, parabéns aí à dupla Divino e Donizete. E logo estará nas plataformas digitais e nas rádios de todo o Brasil essas músicas novas aí desse novo projeto, releituras, né, de clássicos sertanejos aí. E vamos ouvir Divino Donizete, os violeiros do Brasil, com Carreiro e Capataz.

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1: É só música boa, tem na programação pra você, que é o nosso melhor ouvinte, nosso parceiro. Obrigado pela sua companhia.
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1: E agora vamos com o Momento Saúde com Edelson Moura.
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1: 6:48.
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0: Até o próximo programa. Tchau, tchau, pessoal.
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4: Mas essa moda foi gravada original com a dupla Leôncio e Leonel em 1961. A gravação que a gente vai ouvir também ficou muito boa com Leôncio e Leonel, mas nós vamos ouvir com Lourenço e Lourival. Boi Fumaça de 1978, abrindo o baú da música sertaneja com suas histórias e canções. É a moda que conta, né, um pouco da história da lida do boiadeiro e a morte, né, do rapaz que aconteceu. E nós vamos ouvir Boi Fumaça, Lourenço e Lourival aqui no Clube do Caipirão.

0: Aí, ó, Lourenço Lorival e o Boi Fumaça nas histórias e canções da música sertaneja, gravação de 1978.
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0: Ótima sexta, bom dia!

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2: E agora vamos com o Momento Saúde com Edelson Moura.
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4: 7h34.
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2: Agora no jeito, Ana Castela e Zezé de Camargo e Luciano, no projeto Herança Boiadeira no Rodeio. Vamos ouvir sucessão pra você aqui no Clube do Caipirão.

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1: Uma excelente manhã pra você. Bom dia.
2: Bom dia pra vocês tudo.
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1: Vamos ouvir Ambu, Chitã e Chororó, a música que deu nome à dupla Chitãozinho e Chororó, com Zé do Rancho e Zé do Pinho pra você aqui no Clube do Caipirão.

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1: Bem, meus amigos, chegamos ao final de mais uma edição do nosso Clube do Caipirão, agradecendo você pelo carinho da sua companhia, da sua audiência. Fique com Deus, com ele também fluindo. Até mais.
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1: 7:54.
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10: 82.
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12: Meus amigos queridos, estamos chegando mais uma vez com o nosso programaço Mundo Sertanejo. Conte pra todo mundo, Diego Valadares já chegou com o Mundo Sertanejo. Este programa que é meu, é seu, é nosso, é bom demais. É muita música, muita alegria, muita comunicação e, claro, muitos alôs para todos vocês que nos prestigiam com uma grande audiência. Simone Mendes canta Erro Gostoso.
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1: Vamos em frente, o mundo sertanejo está no ar. Um abraço, meu querido amigo Pedrinho Maranhão, aí a Sailândia, todos os nossos amigos aí da Panificadora Júlia, né? Panificadora Júlia, um abraço a todos vocês, meus queridos amigos, aí Pedrinho Maranhão e todos da equipe da nossa Rádio Clube FM. Nosso programa aos finais de semana aí é um sucesso de audiência, viu? É, Rádio Clube FM de Açailândia, Estadão do Maranhão 98.1. Diretor artístico, nosso amigo Marcone Soares. E o nosso diretor de jornalismo é o Newton César. E a direção geral fica por conta da nossa querida Railda Ramos. É, Rádio Clube FM, conectando gerações. Isso é bom demais. Um abraço a todos vocês. O Rick, que é também diretor de programação. Valeu, Rick. Um abraço. Reurilson, né? Rick Reurilson. Um abraço. Muito obrigado pela parceria, viu? João e Marciano cantam: Eu, se eu não puder te esquecer.

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1: Muito bem, muito bem. Mundo Sertanejo está no ar. Muito obrigado a todos vocês, meus amigos, que nos prestigiam com a grande audiência. Todos ligados em nossas rádios parceiras. Ô João Viana, em Belo Horizonte, ouvindo o Mundo Sertanejo. Carlos Hernani, em Caiapônia, com toda a equipe da Rádio Liberdade FM. Muito obrigado. 5 horas da manhã, estamos no ar, em Caiapônia, para toda a região. Carlos Hernani, o Jonatas Matos, o Murilo Medeiros, o Kleiber Pereira, a Luana Jaine, produtora e jornalista, a Maria Ivina, todos da Liberdade FM, Caiapônia, estamos no ar, 5 horas da manhã. Muito obrigado pelo carinho, pela parceria. Também já tocando os sucessos do Diego Valadares na programação local, né? Alan e Aladim cantam Dois Passarinhos.

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1: Muito bem, mundo sertanejo, é a alegria do seu rádio e aqui o sucesso não para, só música boa pra vocês, viu? Muito obrigado pela audiência fantástica. Gustavo Lima canta, falam mal de mim.

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1: Muito bem, Mundo Sertanejo, é isso aí, música e alegria, doutor Newton, doutora Rafaela, todos da Rádio Cidade em Pereira Barreto, São Paulo, exibindo o nosso programa com muito sucesso. Muito obrigado, viu? O César Vieira, Itapetininga, Rádio Interativa, São Paulo, muito obrigado, viu? Pelo carinho, pela parceria. Adilson do Vale, Caçapava, Rádio Cultura Sertaneja. Vamos em frente, Rafael Silva, de Brasília, canta bonito. Agora é minha vez.

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1: Muito bem, Mundo Sertanejo está no ar. Muito obrigado pelo carinho de vocês. Sempre, sempre, sempre nos prestigiando com uma grande audiência. Edinaldo Correia, em Brasília, ouvindo o nosso programa. O Joaquim Neto também ouvindo o nosso programa. O Domingos Marechal também em Brasília, ouvindo o nosso programa. Os amigos do rádio ouvindo o nosso programa. Valeu, Nildão Comunicador. Valeu, Éder Ramos, a todos vocês do grupo Amigos do Rádio. Isso é bom demais, né? Santa Luzia do Paroá, Estadão do Maranhão, Rádio Tropical FM. Valeu, Marlene Moraes, um abraço a todos vocês ouvintes aí de Santa Luzia do Paroá, Estadão do Maranhão. Diego Valadares canta Tchau Amor.

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2: Indicadores agropecuários com Diego Brião. Soja.
3: Os contratos futuros com vencimento em setembro registraram queda nos Estados Unidos na quarta-feira. Na Bolsa de Chicago, a cotação era de $12.95 por bushel. Valores no mercado físico, no Brasil, por saca de 60 quilos. Estado do Mato Grosso, cidade de Rondonópolis, R$ 145,30. Bahia, Luiz Eduardo Magalhães, R$ 143,50. E Rio Grande do Sul, não me toque, R$ 138.
2: Boi Gordo.
3: Em São Paulo, na B3, os contratos com vencimento em setembro eram negociados ao final da quarta a R$ 363,20 por arroba. Houve elevação de 0,25% no dia. Boi à Vista, no Mato Grosso, em Cuiabá, R$ 321 por arroba.
2: Café.
3: Os contratos futuros de café arábica com entrega prevista para setembro terminaram a quarta-feira em Nova York, nos Estados Unidos, em elevação. A cotação era de R$ 2.153,41 por saca de 60 quilos. No Brasil, no mercado físico, valores do café arábica tipo 6 por saca de 60 quilos. Minas Gerais, Varginha, R$ 1.670 e São Paulo Franca, R$ 1.650.
2: Milho.
3: Valores no mercado físico por saca de 60 quilos. Paraná, Marechal Cândido Rondon, R$ 58,00. Valor em estabilidade na comparação com a cotação anterior. E Goiás, Rio Verde, R$ 62,00. Também em estabilidade.
2: Laranja.
3: Os contratos futuros de suco de laranja com entrega prevista para setembro terminaram a quarta em Nova York em queda. A cotação era de US$ 128,35 por libra-peso. Valor da caixa de 40 quilos e 800 gramas de laranja a prazo na indústria. Estado de São Paulo, R$ 30,92 em elevação.
2: Uva.
3: Valores no mercado físico. Rio Grande do Sul, região serrana, tipo Itália, Rubi, média semanal, R$ 9,38 por quilo em queda. E Pernambuco, tipo Isabel, preço médio comercial, R$ 100 por caixa de 18 a 20 quilos em estabilidade.
2: Algodão.
3: Valores do algodão em pluma, por arroba. Mato Grosso Sorriso, R$ 136,63 em estabilidade. E Bahia, região oeste, R$ 143,67 também em estabilidade.
2: Cacau.
3: Os contratos futuros de cacau com entrega prevista para setembro terminaram a quarta em Nova York em elevação. A cotação era de US$ 5.924 por tonelada. Valores do cacau no mercado convencional. Bahia, R$ 317,00 por arroba em queda e Pará, R$ 15,00 por quilo em estabilidade.
2: Indicadores agropecuários, um conteúdo do Grupo Rádio Web. Informação que amplifica conexões.
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7: Muito bem, estamos de volta. O Mundo Sertanejo está no ar. Olha, olha, ela chega para cantar. A rainha da música sertaneja chega para cantar bonito. Eu estou falando de Roberta Miranda, cantora, compositora, que fez muito sucesso e ainda faz por aí, né? Roberta Miranda canta Vá com Deus.

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1: Muito bem, meu querido amigo Marciano Tolentino, do Super 95 FM, Coromandel, Minas Gerais, 5 horas da manhã. Estamos no ar, muito obrigado. Ô Cleiton Aguiar, grande cantor, compositor, escritor, jornalista, amigo dos amigos. Ei, Cleiton Aguiar, apresentador, muito obrigado pelo carinho, viu? É, a Jana Moura também em Brasília, Mercedes Bobadilha, estão ouvindo o Mundo Sertanejo. Beijo pra vocês, viu? Vamos de música. Jorge e Matheus cantam Fogueira.

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1: Muito bem, vamos em frente, porque aqui o sucesso não para. Mundo Sertanejo é alegria no seu rádio. Minha querida Regiane Rodrigues, em Montes Claros, Minas Gerais. Léo Souza, muito obrigado. Família Santos, Montes Claros, Minas Gerais. Educador FM, um abraço. São João do Paraíso, 6 horas da manhã, estamos no ar. Amadeus Ferreira, obrigado. Ô Neilza, muito obrigado pela parceria de sucesso. É, Cristiano Mendes, Amanda, Torre FM, Francisco Badaró, Minas Gerais, Rádio Terra FM, Vandersá, São Félix, Minas Gerais, audiência muito grande, às 5 horas da tarde, né? O Brasil inteiro ouve Mundo Sertanejo. Jorge Mateus cantam, Kleber e Cauã cantam Mil Objetivos. Kleber e Cauã cantam Mil Adjetivos.

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3: 8h45.
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5: Muito bem, aqui o sucesso não para, Mundo Sertanejo é alegria no seu rádio. 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Vamos de música? Almirante Aboiador canta Mulher de Gado.

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1: Maravilha, maravilha, ouvimos aí Almirante Aboiador, cantou um dos seus sucessos, né? Almirante Aboiador, ele esteve uma temporada com a gente aqui, participando toda semana aqui do nosso programa Mundo Sertanejo. Porém, ele está em uma missão, aí com alguns projetos, mas logo, logo ele vai voltar já lançando música nova aqui no Mundo Sertanejo, viu? Almirante Aboiador, nosso abraço carinhoso para você, tá, meu irmão? Cantou bonito, Mulher de Gado. E agora vamos ouvir Henrique e Juliano cantando Briga Feia.

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2: Maravilha, maravilha. Ouvimos aí Henrique e Juliano, Briga Feia. E agora nós vamos ficando por aqui, ouvindo Van Santos cantando Eu Não Te Quero Mais. Um abraço a todos. Muito obrigado pelo carinho, viu? Tchau, Brasil. Canta Van Santos, Eu Não Te Quero Mais.

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0: 8h58.
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Muito bem, 11:30, é o Menos é Mais com Pablo, Saudade Inconveniente, sou o garçom, os Barões da Pisadinha, são 11:31.

98,5, Gustavo Mioto com pedido de socorro. Henrique Juliano, Amor dos Outros. Rick Marti, Estranho com Luan Santana, são 11:41. Bom dia. Show da manhã continua com mais músicas até o meio-dia.

0: Muito obrigado, galera!
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98, 11 horas 50 minutos, Eduardo Costa e a música Imagina Eu. Ouvimos também Mari Fernandes, Telefone Sem Fio. Final do programa de hoje, agradecendo a você pelo imenso carinho do rádio ligado. Tá vindo aí na sequência o horário reservado à propaganda eleitoral gratuita. Meio-dia e 25 tem o programa Fé para Vencer da Igreja Tabernáculo da Fé. Tenham todos um bom almoço, bom final de semana. Fiquem todos com Deus. Grande abraço. Na segunda-feira, se ele permitir, a gente volta com mais um programa. Valeu, para fechar, tem Murilo Rufo.

0: 11:54.
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dizem, saiu da vida para entrar na história. Mas, mesmo a vida de Cristo não é operante, não opera coisa alguma na vida de ninguém, quando conhecida apenas como história.

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Não se pode viver apenas da história. Vamos lembrar aqui o significado de história. História é narração metódica dos fatos ocorridos na vida dos povos, em particular, e vida da humanidade em geral. Por exemplo, a história do Brasil, a história universal. Agora, nós podemos ir adiante um pouquinho. Cada indivíduo tem a sua história, que são os fatos ocorridos em sua vida. Eu me lembro, quando rapazote ainda, eu vi a manchete no jornal a respeito do nosso saudoso presidente da República, Getúlio Vargas. Saiu da vida para entrar na história. Muito bem, bons acontecimentos ou maus acontecimentos formam a história. Desde que estejam no passado, isto é a história. Você está fazendo hoje a sua história. Dizem, a história daquela mulher marcou o seu caráter para toda a sua vida. A história estimula, a história anima, a história fundamenta, mas ela diverte também. Ela diverte porque ela mostra também onde fracassaram, não somente onde tiveram êxito, mas também onde fracassaram. Então ela dá conhecimento que podem perfeitamente contribuir com o presente, com você que está fazendo a sua história. Mas notemos o seguinte, isso é fundamental. Não se pode viver apenas da história. Embora ela estimule, embora ela anime, ela diverte, ela dá conhecimento. E mesmo quando você olha para o passado e que vê na sua própria história momentos difíceis e que Deus te ajudou e você venceu, então você tem ânimo para outras barreiras, para outras lutas. Está muito bem. Mas você tem que guardar isto, velho provérbio popular: águas passadas não tocam moinho. O profeta desta era diz: experiências de ontem. Muitos de nós vivemos da experiência de ontem. Ele recomenda: não devemos fazer isto. É a experiência de hoje. A história serve para uma boa consciência, às vezes, mas não serve para o momento. Porque Deus não julgou Israel pelo que ele fez no passado, pela sua experiência do passado. Mas ele julgou sempre pela experiência do presente. A boa história do rei Ezequias foi um fracasso para ele, porque ele alegou a sua história, os seus feitos diante de Deus, e com aquilo obteve mais 15 anos de vida, para então pecar e se perverter. Agora, deixemos a história natural e pensemos na história espiritual, religiosa. Muitos querem viver sob a experiência dos reformadores. Nós sempre citamos de Lutero para cá, porque até Columba era negra, a semente original estava sendo semeada.
A história da igreja registra isto. Então Lutero já surge como um dos reformadores. Ele não podia trazer tudo de uma vez. É como o broto de uma lavoura. Ninguém espera o fruto daquilo. Colher a espiga de milho quando aquilo está brotando ainda, o que foi plantado. A sã doutrina nos confirma a história que não falha. Foi semeada até na era de Tiatira, a era negra. Depois, então, aquela semente que caiu começou a brotar. Então Lutero não tinha tudo. Mas o que acontece? Muitos querem viver hoje simplesmente com a doutrina, sob a experiência de Lutero. O mesmo acontecendo com Wesley. E assim por diante até os pentecostais com os dons espirituais. Mas o que tem resultado isto? Um evangelho inoperante. Porque que tal se você planta a lavoura e chega lá hoje e está bem, brotou. Depois você vai ver, está crescendo, há sol, há chuva. Tudo contribuindo, um solo fértil. Mas se aquilo ficar verdinho toda a vida? Aquele sistema ficar verdinho toda a vida, você nunca colherá. Então todo sistema tem que secar, ser queimado. Tudo isso tem ficado no passado. Agora é tempo de colheita. Não descanse na história. Não descanse numa doutrina dos reformadores. Mas venha para aquilo que está operando agora. Porque aquela mensagem foi operante no seu dia. Mas hoje não passa de história religiosa. Dizem, saiu da vida para entrar na história. Mas mesmo a vida de Cristo não é operante. Não opera coisa alguma. Os frutos do Evangelho na vida de ninguém, quando conhecida apenas como história. O nascimento, a morte, a ressurreição de Jesus Cristo deve ser uma experiência do momento em sua vida particular. A experiência de hoje, não a do santo apóstolo Pedro, do santo apóstolo São Paulo, da santa Maria e aqueles do passado que saíram da vida para entrar na história. Sim. O que é que faz o verdadeiro cristão? É a experiência do momento, de hoje, com a vida de Cristo. É o que faz o verdadeiro cristão do momento, da hora. Ninguém quer ter o pudor do passado, a vergonha do passado, falando mais claramente. Eles chamam de tabu a posição correta da mulher no passado. Eles chamam de tabu a posição dada por Deus. Ninguém quer. Quando se trata da perversão do caráter, ninguém quer viver o passado. Mas quando se trata da vida espiritual, então querem ficar no passado, numa historinha do santo fulano, da santa ciclana e etc. Lembremos-nos que Jesus Cristo é o mesmo ontem, hoje e eternamente. E não estamos aqui para perder tempo. Se Jesus Cristo é o mesmo ontem, hoje e eternamente, o cristianismo deve ser a mesma coisa. Porque cristianismo é Jesus Cristo operando em seu povo naquele devido momento. Conhecer a experiência dos apóstolos e da igreja primitiva é muito bom. Mas como modelo, como padrão para o presente, como modelo, bem entendido, não apenas como história.
Agora a Bíblia diz, Jesus Cristo diz, que Elias viria converter o coração dos filhos, bem entendido, entre parênteses, dos filhos, não dos bastardos, ao coração dos pais, isto é, os nossos corações à fé apostólica. E isso tem que começar pela doutrina dos apóstolos, que é o fundamento. A doutrina dos apóstolos e dos profetas, que é o fundamento do verdadeiro cristianismo. Ah, sim! Isto quer dizer os mesmos fatos, os mesmos atos dos apóstolos, desde que a história é a narração metódica dos fatos, dos atos ocorridos na vida dos povos, em particular, então, do indivíduo, da igreja em particular. Então, vejamos aqui, atos dos apóstolos, fatos ocorridos na igreja primitiva. Isto quer dizer isto, os mesmos fatos, os mesmos atos dos apóstolos na igreja hoje. Isto quer dizer Elias, a mensagem da hora convertendo os nossos corações à fé apostólica, começando pelos rudimentos, pelo batismo em nome do Senhor Jesus Cristo, que é o abecedário espiritual. Mas como podemos aprender álgebra, ouvirmos álgebra, se não sabemos nem o abecedário? Como podemos ver a revelação dos sete selos no Apocalipse, se ainda nem somos batizados da maneira apostólica? Conhecemos a história de São Pedro e temos o dia de São Pedro. Conhecemos a história de São João e temos o dia de São João. Conhecemos a história de Maria e temos o dia nacional de Maria. E assim por diante. Conhecemos a história de Jesus e temos o dia do corpo de Cristo, o nascimento de Jesus, a paixão de Jesus, etc. Mas nenhuma vida, todos mergulhados no vício, no pecado e na condenação. O que nos vale agora e que nos é necessário é termos a mesma doutrina para termos a mesma vida, a mesma fé, o mesmo Senhor, o mesmo batismo, apóstolos, a fé dos apóstolos, que é o fundamento, não somente como história, mas como padrão e modelo.

0: Eu amo a doce história. Está bem, eu também amo, todos nós devemos amar. Mas tem uma coisa. O que fala desse amor pela doce história é a nossa vida presente. É o que estamos vivendo. É o que estamos crendo. É o que estamos demonstrando. O cristão, o povo, está precisando de desejar, clamar sobre todas as coisas, sobre quaisquer soluções da vida, a vida de Cristo, porque estamos à margem, às portas de seu retorno, às portas do arrebatamento. Já veio o seu precursor. Você está ouvindo a mensagem precursora da segunda vinda de Cristo. Não estamos chamando ninguém para uma organização religiosa, mas estamos conclamando o povo para não viver somente da história, mas ter vida vivida, pois Jesus Cristo é o mesmo ontem, hoje e eternamente. Ele pode te dar saúde agora, te curar, te abençoar, te libertar, te fazer feliz, tirar o espírito de autodestruição, do suicídio e toda a desgraça de sua alma, toda a tristeza do seu coração, toda a briga, toda a confusão no lar, tudo isto ele quer tirar, ele tira. Mas quando ele tem lugar, não simplesmente como um Cristo histórico, mas como Cristo vivo, o mesmo ontem, hoje e eternamente. E você não tem que fazer nada senão dizer amém, crer de coração, dizer amém com sua vida, por dentro, crer no poder de Deus para este momento. Em nome de Jesus Cristo, Deus te abençoe, meu ouvinte, com essa doce história que é a vida presente, tem se transformado na hora presente, na glória presente, na fé presente. Amém.
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0: 12:58.
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duas horas. 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
12: 2 e 7.

0: todo mundo. Se Wi-Fi. E nem é de internet que eu tô falando. Mais forte, mano.
1: Vamos.

0: 2:30. 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
8: 2:36.

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0: 2:56. 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

0: abraço aqui, cara.
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1: 3:24.
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1: 3:33, uma boa tarde para vocês. Tudo, a festa continua. Agora tem Jefferson Moraes, Desejo de Mulher. E depois tem Fernando e Sorocaba, Teus Segredos, acústico, rapaz. Só música boa. Vem com nós, Brasil.
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0: Ótima tarde para vocês, tudo. Boa sexta-feira para todo mundo. 3:43, passou por aqui o som do Eric Landi e Natanzinho Lima, Pilantra e Meio. Fernando Sorocaba e Murilo Ruf. Já vai sabendo, rapaz. Coisa chique, muito bem.
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0: 16:00, voltando para as 4:00. Uma boa tarde. Agora tem Janaína, Te Amo e Te Desejo. Muito bem. E depois tem Gino e Geno, a galera do chapéu.

0: Legal, muito bem, senhoras e senhores, vamos por aqui juntos, dando continuidade com o nosso programa. 6 minutos, faltando para as 4, uma boa tarde para vocês tudo, a festa continua. Passou por aqui o som do Eduardo Costa, imagina eu, Gino e Gendo, a galera do chapéu. Mas cadê a galera do chapéu? Eu não tô vendo a galera do chapéu. 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Olha, deixa eu aqui mandar um forte abraço aos nossos amigos internautas, a você que nos ouve pela internet. Eu quero fazer um convite especial a você. Hoje tem a última sessão do mês de setembro, rapaz. É isso mesmo. E se você não puder ir até a Câmara Municipal de Iaciara, sintonize 98.5 e acompanhe de onde você estiver, tá certo? É isso mesmo, às 20 horas, ou seja, às 8 da noite, tem sessão da Câmara Municipal. Vem aí mais um intervalo, não saia da sintonia, coisa rápida, daqui a pouquinho já nós volta, não sai daí não.
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2: 3:56.
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1: 4:03 e a festa continua. O momento tão esperado, o dia tão esperado chegou, que é hoje, sexta-feira. Você já sabe que toda sexta-feira tem especial com seu artista favorito da semana. Já é de tradição, é claro, todos nós já sabemos. São mais de 15 anos eu fazendo especial com seu artista favorito da semana. E hoje, como hoje é sexta-feira, final de semana costuma ter festa, muita dança. Aí o que que acontece? Eu vou pedir para você afastar o sofá da sala nesse momento, porque nós vamos trazer e levar até vocês aí, até a residência de vocês, até no carro de vocês, meia hora de sucessos só de forró, com vários artistas cantando, rapaz. Eu quero ver você dançar. É isso mesmo. Vai afastando o sofá, porque a partir de agora vai começar especial de forró, meia hora de sucesso. Eu convido para cantar Guilherme Silva. Festa louca, é a primeira aqui do nosso especial.

Que é isso, rapaz? Mas que coisa chique, que piseiro gostoso. Kalene Sampaio, sou eu, participação do Thiago Jonathan. Você tá ouvindo o especial Meia Hora de Sucessos, aí com diversos artistas, com diversos porrozeiros, rapaz, aqui cantando em um só especial. Que coisa boa. E aí, me conta, como é que tá a sua vida? Tá tudo bem? Graças a Deus, eu espero que você esteja bem, você e sua família. Tá trabalhando? Bom trabalho. Tá descansando? Bom descanso. Que Deus abençoe você e sua família. Olha, bora fazer a saideira aqui do nosso especial e depois eu volto tocando vários ritmos pra vocês, seguindo a programação normal, rapaz. Bora fazer a saideira então? E aí, me conta, vocês gostaram do programa? Gostaram? Ah, que coisa boa. Vocês gostaram do especial, nem dizendo melhor. Coisa boa. Bora fazer a saideira. Mas semana que vem tem mais especial com o seu artista favorito.

Isso, rapaz, que pegada quente e gostosa. 4h43, uma boa tarde para vocês, todo o povo lindo do estado de Goiás. Só gente bonita escutando nós, ué, que coisa. Muito bem, olha o nosso especial de sexta-feira de hoje, já vai finalizando por aqui. Mas não fique triste, porque daqui a pouco eu volto trazendo mais músicas, tocando vários ritmos para vocês. Mas o nosso especial vai ficando por aqui. Essa foi a última, rapaz. A saideira.

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2: 4:44.
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0: Obrigado, Felipe Araújo.
1: Valeu, Henrique Juliano.
0: Que Deus abençoe muito você, viu?
2: Prazer estar fazendo parte desse projeto e do seu sonho.
3: Que é isso, rapaz? Que coisa chique. 6 minutos faltando para 5. Uma boa tarde, Bruzeis Dudo. Passou por aqui o som do Felipe Araújo. A mala é falsa. Participação do Henrique Juliano. Fechamos com chave de ouro. Vem aí Adelson Moura com o programa Amado Batista. Um beijo no coração dos seis. Bom final de semana. Eu volto na segunda-feira, às 3 da tarde. Até lá.

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1: 5:01.
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Bom dia, boa tarde, boa noite. É mais um programa do Amado Batista que nós estamos começando por aqui, por essa grande rede de emissoras de rádio em todo o Brasil. Este é o programa de rádio apresentado pelo Edelson Moura, que toca somente as músicas do Amado Batista. Aqui você vai poder fazer o seu pedido, vai poder mandar o seu áudio, a sua mensagem, pedir a sua música e nós vamos atender com toda certeza. Obrigado desde já a todas as pessoas que estão ligadas neste programa pelo Brasil afora. Muito obrigado, minha gente. Vocês são demais. E agora nós vamos começar anunciando os nossos colegas de trabalho e agradecendo também a eles, Charles Help, Franklin Russo, muito obrigado por estarem conosco aqui neste programa. E a primeira de hoje, Franklin Russo, é Ritmo da Chuva.

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3: 5:04.
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5: Alegre-se, a paz se firma à medida que a alegria é usada. O sorriso aprofunda a paz e faz com que ela resista aos contratempos, sejam quais forem. Com a tristeza, não há como enfrentá-los. Como uma pessoa enfraquecida na paz, poderá sair-se bem dos momentos difíceis. Sorria, tenha sempre com você lembranças de fatos felizes. De reserva, um bom olhar, uma boa palavra, um bem que você faz, constituem uma fortaleza da paz que nada pode derrubar. Mais alegria, mais paz. Ok, esta é a nossa mensagem de hoje. Do nosso quadro já dizia o véio deitado. E para continuar com o programa do Amado Batista, vamos trazer... Quarto de mansão.

0: Nosso ouvinte Naélio, Naélio Alves, é ele quem vai falar agora comigo. Fala, Naélio.
1: Ah, boa tarde, Nelson Moura.
0: Boa tarde, Deus, bom dia.
1: Isso aqui é o Naélio Alves, eu tô aqui.
0: Hã?
1: Ouvindo aqui através da nossa querida Rádio Cultura FM de Santa Cruz, Pernambuco.
0: Certo, Naélio.
1: É o programa Amado Batista, que vai ao ar. De segunda a sexta, a partir das 14 horas.
0: Que bacana.
1: E peço que você toque aí a música Velha Carta, um grande sucesso do Amado Batista.
0: Verdade, verdade.
1: E acompanho o rádio desde o tempo da Rádio Nacional.
0: Nossa!
1: E também quero lembrar que aprendi muito com você no rádio.
0: Ô, Naélio.
1: Deus, Moura, meu abraço a todos os ouvintes.
0: Obrigado, meu amigo Naélio. Obrigado. Esse é o grande Naélio Alves de Souza, lá de Pernambuco. Vamos curtir, gente, a música que ele pede aqui pra nós. Velha Carta. Toque aí, Franklin Russo.

Esses dias uma pessoa perguntou aqui para mim no WhatsApp por que Delson Moura, Nicolás Maduro foi preso pelos americanos se ele não é americano. É, na verdade, Nicolás Maduro foi preso em janeiro em uma operação militar realizada pelos Estados Unidos em território venezuelano. E para quem não acompanha o cenário internacional,

trabalhando em parceria com grupos guerrilheiros e terroristas. Né? Então, teve também tráfico de armas, crimes contra a humanidade, fraude eleitoral, narcotráfico, tá bom? É, a verdade sobre o caso Maduro é exatamente essa. Vamos ouvir agora Bomba Atômica.

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0: Otília, diga aí, minha amiga Otília.
1: Eu quero pedir uma música de Amado Batista.
0: Sim.
1: Solidão Sem Fim.
0: Certo.
1: Oferecer pra Ney, pra Bel, pra Ana. E pra mim também, pra você, viu?
0: Viu.
1: Gosto muito desse programa, viu?
0: Obrigado.
1: Viu, Décio Moura?
0: Obrigado, minha amiga.
1: Assisto aqui de Iraquara, viu? Que aquele dia que você ligou pra mim, eu tava em Iraquara, viu?
0: Ah,
1: eu
0: tava aqui verdade. Em Iraquara. Muito bem. Ok, Oneide, ok. Qualquer dia eu vou ligar de novo pra você, tá bom? Obrigado. Um abraço grande para Otília Maria Ferreira, lá de Iraquara, no estado da Bahia. Ela pediu e vai ouvir Solidão Sem Fim.

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1: Edelson Moura. Vamos lá, Brasil. Ana Zélia, você tá aí, Ana?
2: Boa tarde. Meu nome é Ana Zélia Gonçalves Soares.
1: Sim, boa tarde, Ana.
2: Moro no Espinosa, Minas Gerais.
1: Sim.
2: Eu gostaria de saber mais sobre os produtos que o Edelson Moura.
1: Sim. Lidera,
2: fala,
1: né?
2: No programa do Amado Batista, incorporou o Amado Batista.
1: Ótimo.
2: O programa que ele faz.
1: Uhum.
2: Eu acompanho aqui pela Educadora.
1: Uhum.
2: FM.
1: Certo. Certo.
2: E ele divulga o Globeleza.
1: É, Saúde com Beleza. Isso mesmo.
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1: Uhum.
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2: 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Aumentar minha renda. E
1: claro,
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1: É verdade.
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1: 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Então as duas Zélias vão se entender muito bem, tenho certeza. Tá legal, Ana? Obrigado, viu? Um grande abraço. Tomara que dê certo. Vai dar, porque dá para todo mundo. Por que é que não dá certo para você também, não é mesmo? Tem que dar certinho, minha amiga. Vamos ouvir agora Vida Cor-de-Rosa.

0: Vamos falar com o povo. O povo quer falar com o Edelson Moura.
1: Bom dia, boa tarde, boa noite, Edelson Moura. Manda um alô aqui pro Luiz, a lenda viva de Açailândia dos Motores.
0: Opa!
1: Todo fim de semana, dia de sábado, eu escuto seu programa com o Amado Batista. Eu sou fanático.
0: Que beleza.
1: É nada, ó. Só ouvindo o Amado Batista aí, ó.
0: Que legal, meu amigo. Ele mandou duas mensagens. O que é que diz a outra mensagem
1: bom
0: dele?
1: Bom dia, boa tarde, boa noite, Edelson Moura. Tamo junto e misturado. Manda um alô amanhã aí pra mim, Edelson. Manda um alô, Luiz de Açailândia, Edelson. Manda um alô.
0: Valeu, Luiz de Açailândia. Eu recebo muita mensagem de Açailândia, sabe? Mas é difícil coincidir o atendimento porque a rádio lá só passa o programa no final de semana. Então isso dificulta para nós o atendimento aqui. Quando a rádio passa todo dia, a gente atende todo dia, né? É difícil coincidir, né, quando a rádio passa somente um dia por semana. E muita gente de Açailândia me cobra os alôs, me cobra os atendimentos, mas é porque não coincide. Às vezes eu atendo no programa de segunda, aí vocês não ouvem aí. Atendo no programa de terça, vocês não ouvem aí, né? Fica difícil assim. Um abraço para vocês e entendam a nossa situação, tá bom? O nosso programa é diário, mas a emissora aí, ela, não sei qual o programa que eles baixam para atender vocês. Legal? Obrigado a você que mandou a mensagem e vamos tocar para ele aqui o sucesso do Amado Batista nesta cidade.

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7: 5:37.

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E agora vamos a mais uma música. Vem aí Solidão Sem Fim.

0: aqui você ouve o programa do Amado Batista com Edelson Moura.
1: Oi, meu amigo Edelson.
0: Oi, boa tarde.
1: Boa tarde, Nivaldo, de Itaiobeiras.
0: Oi, Nivaldo, tudo bem, amigo? Pode falar.
1: O seu programa todo dia, Ligação Nacional e Amado Batista.
0: Muito bem, muito bem. Então é um sinal que você vai...
1: no programa de Amado Batista. Como a primeira vez, como antigamente.
0: Como antigamente, certo, certo.
1: Obrigado.
0: Valeu, meu amigo de Itaiobeiras. Ô, Nivaldo, obrigado, Nivaldo, obrigado, viu? Alô, Itaiobeiras, um abraço, viu, a todos vocês, ouvintes queridos dessa cidade. Vamos trazer a música Como Antigamente para o Nivaldo.

Ora, no ar com o programa do Amado Batista para vocês. Um programa desse aqui não é mole não, viu? É audiência topada de norte a sul, de leste a oeste. E eu sou muito grato a todas as pessoas que me ajudam a fazer esse programa. Você mesmo que está me ouvindo, você ajuda muito o Edelson Moura mandando aqui a sua mensagem. E agora vamos trazer a nossa música da hora do quebra-galho, Amor Sem Fim, com Edelson Moura.

0: É, meus amigos, chegamos ao final do nosso programa de hoje. A todos vocês, muito obrigado e até o nosso novo encontro, se Deus quiser. Tchau, tchau, Brasil.
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1: 5:49.
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0: 6:58.
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que do BC, do BC, na saída da Câmara Municipal de Assis de Goiás, na sala de reunião das comissões presentes, excelentes senhores vereadores. Douglas Moreira, Pedro César, Mauro José Batista e José Miva Mendes, para vocês, a missão do parecer sobre o projeto da.

Cada opinião e das comissões permanentes com sua presença e das reuniões e orçamento dos 11 de setembro de 2026 na sede da Câmara Municipal de Assembleia Goiás na sala de reuniões das comissões presentes e senhores vereadores, Doutor Carlos Sérgio Marques, Batista Azimir Ramírez, para a presença e observação sobre o projeto de decreto legislativo 09 de

Sobre o presidente.

possa estar se sensibilizando com essa dor dessas famílias que vem precisando. E a água, ela vira. E estamos aqui fazendo a cobrança para que não prejudique nenhum secretário.